Obrigado. Obrigado demais, gente. Ok. Arthur. Celcinho. Marquinhos. Lucas. Jorginho Gomes. Obrigado, beijão pra vocês, gente.